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1: Muy, pero muy buenos días para todos. ¿Cómo están? 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Es un verdadero gusto estar junto a ustedes en este inicio de jornada. Domingo 14 de junio.